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1: Vamos que vamos, começando nossa primeira edição do Smooth Connection World. É isso mesmo, desde já agradecendo a grande audiência. Uma nova conexão com o melhor do Smooth Jazz Mundial, com groove e brasilidades. E que aproxima o público a cada edição. O Smooth Connection World também será transmitida à rede Jazz Network Stations, que é uma rede de estações de rádios para o jazz na Itália e também em outros países. 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Falando de Elmir Deodato. Isso mesmo, já começando, estreando já com o pé na porta, né? Com o grande Elmir Deodato, né? É isso mesmo. Com a música I Want You More. Conhecido internacionalmente por sua habilidade como arranjador, compositor, produtor e grande pianista, Deodato contribuiu, né, com uma carreira marcada por grandes orquestrações, teclados marcantes e uma mistura muito particular de música brasileira com jazz e música popular internacional. E também a gente está ouvindo, olha só, grande lançamento do grande guitarrista Torquato Mariano, com a música El Flaco, lançada agora em 2026, está marcando o retorno do Torquato com uma nova composição lançada agora esse ano, reafirmando sua identidade como guitarrista e compositor ligada ao universo do jazz contemporâneo, fusion, música instrumental. E já trabalhou com grandes nomes e trabalha, né, ainda com grandes nomes, né? Entre eles, né, Sérgio Mendes, Ivan Lins, Gal Costa e atualmente com o Djavan. E a gente vai também ouvir Ayrton Moreira ao lado de Ricardo Bacelar com Bum Bumbo Meu Boi. Maravilhosa essa canção, lançada agora também em 2026, né, relançada. Faz parte do álbum Maracanós. Projeto que reúne o lendário percussionista Ayrton Moreira e o pianista e compositor e produtor Ricardo Bacelar. O álbum foi lançado agora em abril pelo selo Jasmine Music. A faixa é uma composição dos dois músicos e tem como protagonista a força rítmica da percussão de Ayrton Moreira, né? Dialogando com o piano e os teclados de Bacelar. A formação ainda conta com Nélio Costa no baixo acústico, Márcio Rezende nas flautas e saxofones, Estênio Gonçalves na guitarra elétrica e Alex Reis aí nas palmas. O álbum ainda teve o lançamento divulgado internacionalmente por Arnaldo de Solteiro. Então vamos agora com Elmir Deodato, Torquato Mariano e Ayrton Moreira ao lado de Ricardo Bacelar. Já já eu volto.
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1: Voltando com o nosso Smooth Connection World, nossa primeira edição, e dando continuidade aqui a esse programa maravilhoso. Mas antes, peço para você, da onde você estiver ouvindo, me adicione nas redes sociais. Estou no Instagram como Marco Mendes. Você vem conhecer meu trabalho, não só como radialista, mas também como músico, né, que eu acabei de lançar agora esse ano, né? My Guitar, My Groove, um EP com 4 músicas. Conto com você também lá no Spotify. E nesse bloco também a gente vai ouvir, né, o grande Dom Um Romão, ao lado de Pingarrilho, com a música Samba de Rei. Na realidade é um remaster, né? Faz parte aí do Rhythm Travels, com o relançamento do trabalho originalmente lançado em 1998, apresentando o álbum remasterizado e com faixas bônus, né? O arranjo é creditado aí a Arnaldo de Solteiro, que também aparece nos créditos da produção do álbum. Ouviremos também nesse bloco o grande guitarrista Cacau Santos com New Time, lançado em 2019. A faixa título do álbum New Time combina jazz, smooth jazz, grooves e linguagens modernas, né, da guitarra, com uma abordagem melódica e sofisticada. E também ouviremos J.J. Sanseverin, com Keeping and Moving, ligado ao universo do smooth jazz contemporâneo, combinando guitarra melódica sofisticada e acessível. Então aumenta o som, é o seu programa maravilhoso, né? Nossa primeira edição do Smooth Connection World.

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1: Voltando com mais um bloco aqui do nosso Smooth Connection World. Comigo mesmo, Marco Mendes, desde já agradecendo a grande audiência, seja onde você estiver ouvindo aí, pelos qualquer canto do planeta, desde já agradeço. Esse programa também estará lá no Spotify, basta você digitar lá Smooth Connection World, vai ouvir todas as edições. Estamos começando aqui a nossa primeira edição, desde já agradecendo o grande carinho. E também mandando um abraço a todo mundo da MKK Web Rádio, né, que também estamos lá sendo vinculado ao programa. Vamos que vamos, dando continuidade ao nosso programa. Já vamos aí com o grande Norman Brown.
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1: Falando de Norman Brown com I'm Good, apresenta aquela combinação que se tornou sua assinatura na sua guitarra, suave, melódica. Sou grande fã dele. Groove elegante e uma atmosfera soul jazz contemporânea. A música faz parte, né, de um álbum maravilhoso com Authentically. Norman, no seu 15º álbum como líder, um trabalho que reúne influências do jazz, R&B, funk, pop, blues. A proposta do disco é especialmente pessoal. Brown buscou refletir sua identidade musical atual com uma sonoridade moderna, positiva e extremamente refinada.

Ouviremos também o grande Boney com a música James, Boney James com TikTok. O grande saxofonista com esse sax sofisticado, cheio de groove. Boney James é a grande instrumentista lançando no álbum Honestly, de 2017, reunindo contemporâneo jazz, R&B, funk e uma produção elegante, extremamente envolvente, né? Boney James no saxofone, Jairus Moos na guitarra. A faixa traz um groove bem marcante, metais poderosos e uma atmosfera que conecta aí o jazz contemporâneo ao melhor do jazz funk. Vamos então ouvir Norman Brown e Boney James. Seu programa Smooth Connection World. 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